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0: Alô, alô, bom, bom, bom dia para você que está conosco. Nossas transmissões são desde Aceguá, Uruguai, fronteira com o Brasil. Estamos pela 101.5 FM Integración e estamos no show da manhã com a apresentação desta que vos fala, Vera Camargo, juntamente com a Palmira. Bom dia.
1: Bom dia.
0: E lá na técnica de som, o nosso bom dia vai para Paula.
2: Bom dia, Vera. Bom dia, Palmira. Bom dia a toda a audiência do show da manhã.
0: A partir deste momento até às 11 horas, nós estaremos juntos. É beleza. Ligue, participe, peça sua música. Nós começamos o nosso programa de hoje com a música Origens. Nós estamos praticamente, estamos dentro da Semana Farroupilha, né? Oficialmente ela começa amanhã, mas ela já começou, tá? Então, desde 5 de setembro, né? 5 de setembro, quando vocês chegaram?
1: Sim.
0: Sábado, 5 de setembro, é. Então, a chama já está com a gente em Aceguá desde 5 de setembro. Portanto, já estamos dentro da Semana Farroupilha. E ontem nós recebemos a chama. Ontem ela esteve no Nossa Senhora das Graças, na quarta-feira. Quinta-feira ela esteve na Escola Barão de Aceguá. E ontem o pessoal do Barão entregou para nós lá no Pátria e Coragem, às 6 da tarde, nós recebemos a chama. Ela anda passeando. Anda passeando. Quarta-feira passou todo dia na Escola Nossa Senhora das Graças. E ontem, e quinta, no Barão.
3: Quinta na Escola da Tábua.
0: Também, na Escola da Tábua, é. Ela anda percorrendo aí. E ontem ela chegou no Pátria e Coragem, estava com a gente lá. Aê, beleza. Tá? Olha aqui, ó. 999-667-930 ou 095-4772-09. Mande sua mensagem. Peça sua música. Nós começamos, eu disse, com a música Origens. É exatamente uma música gaúcha lindíssima, né? Linda, linda. E fala das nossas origens, né? Muito legal mesmo. Hoje estamos a 12 de setembro, como eu disse para vocês, com uma temperatura de 12 graus. Olha só! A minha avó nasceu no dia 12 de setembro de 1920. Que legal. E eu casei no dia 12 de setembro de 81. Portanto, hoje eu estou fazendo 45 anos de casada. Ei, rapaz, é tempo, hein? Rapaz do céu. 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Beleza, tá certo então. Falei pra vocês que estamos com a temperatura de 12 graus. Lá pra cima, Santa Catarina e Paraná, ontem o pessoal tava nos informando que tem muita chuva e teve granizo também, né? Ah, complicada coisa.
1: Tipo. Pedra desse tamanho.
0: É, pé granizo. E chuva e vento, meu Deus do céu. Tá, outra coisa que eu ia dizer pra vocês, tá? Hoje tem baile com o grupo Sandin, tá? Olha aí a Paula, agora depois toca uma música do Sandin pra nós, tá? Eu adoro o grupo Sandin, tem uma música linda que eu vi eles tocando e não consegui me lembrar nunca mais da música. Eu vi eles tocando no baile quando fui. É linda, linda a música.
3: Primeira Brinda.
0: Hã?
3: Primeira Brinda.
0: É muito linda a música. Maravilhosa. Tá, e deixa eu dizer pra vocês que ontem nós tivemos gaiteada também, né? Lá no rancho. O Rafael foi para lá tocar, o Rafa tá tocando maravilhosamente bem. E o Orlando Selling também, né? Bah, fizeram um show de música. E aí o Rafa foi lá em casa buscar a gaita e ele tocou esta música, Meu Vale 4. Eu achei muito linda. E aí eu perguntei pro Jones, eu adoro essa música, o Renascer tocava também, sabe? Eu achei linda a música. Então a gente vai aproveitar que estamos dentro da Semana Farroupilha, vamos curtir outra música gaúcha, é com Nelson Cardoso, Meu Vale 4.

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1: colheita. Ok, muito bem, muito bem. Ei, que legal, hein? Baita música. Vamos mandar um abraço também pro Rafael
2: Campos
1: Gaspar. Rafael Gaspar e pra Tereza dos Santos. É, Tereza. Tereza tá pedindo uma música do Thiago Correia. Tá bom. 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E hoje é o baile dos patrões, não é? É? Não é o baile dos patrões? Eu achei que era. Tem ingresso, não é? Parece que sim, tem ingresso. É, não vou dizer os valores aqui porque eu não achei, até agora não achei no meu telefone onde que tá as propagandas, tá? Mas hoje tem baile com o grupo Sandin e é a música que a gente vai curtir agora, tá bom? Estamos aí, ó, adiantando a hora do baile, já vamos aproveitar e curtir Sandin aqui no programa Show da Manhã.

Ok. Ah, vamos mandar um abraço. Olha aqui, ó. Alícia Beatriz está escutando desde Montevidéu. Aê, que beleza! Está em Montevidéu curtindo o nosso programa Show da Manhã. Maravilha, Alícia! Abração aí pra ti, ótimo sábado, ótimo final de semana. Nós aqui estamos com o pé na Semana Farroupilha. Beleza, e hoje tem baile com o Sandim. Maravilha. Tá bom, Alícia? Grande abraço aí pra ti. Aqui nós estamos com a temperatura de 12 graus e meio nubladão, né? E frio. É, tá friozinho. 12 graus é uma temperatura aí. Na rua tá frio. Tá. Realmente 12 graus lá na rua é friozinho. 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Tá bom? Vamos atender aqui, ó, o Rafael Gaspar. Bom dia! É, me manda um tema de Mano Lima. Tá bom, Rafa? Abração aí pra ti, ótimo final de semana.

Ok, muito bem, muito bem. Deixa eu dizer para vocês aqui, ó. Amanhã, 13 de setembro, tem bingo a benefício da Cíntia Elis, tá? E nós teremos aqui, ó, música ao vivo, cantina e muitos prêmios. E a música ao vivo é com a Lúcia Lima e Santiago Castilhos. Teremos música ao vivo, olha aí, ó. Amanhã, então, dia 13 de setembro, a partir das 15 horas, Clube Hípico Los Potros. Los esperamos a todos. La Unión hace la fuerza, tá bom? 13 de setembro, então, amanhã, a partir das 15 horas, bingo a benefício da Cíntia Elis, com música ao vivo, com o Santiago Castilhos e a Lúcia Lima. Todo mundo convidado, então. Beleza? Aê, maravilha. 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Aê, beleza. Olha, a Alice agradeceu lá de Montevidéu, que a gente colocou, mandou abraço pra ela, tá? Show da manhã aqui, muito contente de receber, de saber que estamos chegando longe. Aê, maravilha. Bueno, a Tereza dos Santos pediu uma música do Thiago Correia. Tá bom, Tereza? Grande abraço aí pra ti. Ótimo final de semana, tá? Tá chegando a semana...

Então, prepara a bota e a pilcha e vamos embora. Aê, beleza. Tá bom? Vamos curtir então, Thiago Correia.

bem, muito bem. 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Aê, maravilha! Ó, o André, bom dia, passa imprevisto. É, Pablo, bom final de semana. Estamos só pelo meio-dia para irmos para Quaraí. Ele falou em Quaraí, eu me lembrei do Fábio Quaraí. Só 3 dias, só. Tá bom, vamos curtir então imprevisto. Mas vamos curtir depois Fábio Quaraí também. Tá bom.

0: Muito bem! 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Muito bem, vamos de música. Qual é a música que nós temos aí? Tem música pedida?
1: Ela
0: Fábio Quaraí, como, beleza.
1: Como é o nome?
0: Como se chama esse tema que recém passaste?
2: Sim.
0: Agora, imprevisto, com Pablo. Eu não escutei a música final, não vi. Imprevisto e o cantor é Pablo, tá bem? Beleza, tá certo, então vamos de Fábio Quaraí.

Ok, muito bem. Vamos mandar um abraço pro brasileiro Valmir. Ele pediu Carita Triste. Em seguidinha a gente já roda, tá bom, Valmir? 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Vamos curtir a música, então.

0: Ok. Ok, muito bem, muito bem.
1: Valeu mesmo.
0: 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Bueno, o brasileiro Valmir quer curtir. Bom dia, toca Carita Triste, por DF. Muito bem, vamos de música então.

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1: Ok, muito bem, muito bem. 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Vamos curtir Coração Partido. Aê, vamos de música.

0: Ok, deixa eu dizer para vocês aqui, ó. É, nós recebemos a notícia, o título de campeão regional é de Aceguá. A Associação Romanos 8 de Aceguá conquistou o título regional na categoria sub-11, jogando o certame regional Evolução com equipes da região sul do estado, com jogos que começaram no primeiro semestre de 2026. O R8 fez história. O ginásio Militão sediou no sábado, 7 de setembro. 7 de setembro não foi sábado, foi segunda. É feriado. É, agora sim. O ginásio Militão sediou no feriado de 7 de setembro grandes jogos. Além do título regional, o Romanos também teve o goleador do certame, Hugo Arbono, com 10 gols marcados. Os atletas da conquista foram Hugo Arbon, Pietro Pérez, Antônio Severo, Mariano do Nascimento, Damian Cuitino, Jonathan Pereira, Ezequiel Correia.
1: Teu neto, parabéns.
0: E Santiago Rodrigues. Ei, que legal, né? O treinador da equipe foi o professor Anderson Foguinho, que teve como equipe de apoio técnico na decisão Estela Pérez e Diego Brites. Que legal, parabéns então pra turma, tá? Meus parabéns aí pra turma que conseguiu o título, maravilhoso, hein? Ah, que legal, cara. 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Tá bom? Maravilha! Vamos curtir Daniel. Daniel, para ser feliz.

0: Muito bem, vou mandar um abraço aí pro Rafa, já te homenageei aqui no programa com o meu Vale 4, aê, o Rafa quer curtir uma milonga, vamos ter que mandar pro Jones também, hein, Jones adora, ele chega lá pra tocar gaita e Jones já pede, toca uma milonga pra mim, tá bom, LAS Iluminações Elétricas, do Flaco Silva, está com a gente aqui no show da manhã. 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Bueno, vamos curtir então a milonga que pediu o Rafa. Milonga,
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0: Ida e volta.
1: Do Brasil.
0: Agora vamos perguntar para Paula. Carita triste, passou. Tá bom.

0: 10:22 deste sábado 12 de setembro.
1: Um dia para a Semana Farroupilha.
0: Um dia para a Semana Farroupilha.
2: Ah, parem, vocês estão de semana.
0: Um vocês, dia para a Semana Farroupilha.
2: Vocês estão de Semana Farroupilha faz uma semana.
1: Faz,
2: é.
1: Desde fevereiro, como você me contou,
0: é. Agora nós estamos dentro da semana, não, amanhã começa oficialmente. 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Vamos curtir Gustavo Lima? Aê, vamos de Gustavo Lima, então.
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0: Agora sim conseguimos variar o programa, né? Nós estávamos só na música gaúcha, rapaz do céu. Tá bom, tá certo. 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Maravilha! A Paula tem uma música especial lá pra nós, né? Camisa 10.
1: Sim.
0: Aí que a gente tava falando agora dos guris que ganharam, né, o campeonato. Fala em camisa 10, eu me lembro do futebol de salão também. Tá certo, vamos de música então.

0: Ok. 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Deixa eu ver aqui, ó. Encontrei, consegui encontrar. 12 de setembro, Grupo Sandin. 13 de setembro, Grupo Lançante Abaixo. 14 de setembro, Grupo Marcas. 15 de setembro, Grupo Querência. 16 de setembro,
1: todos os dias,
0: Confraria de Galpão. 17 de setembro, Grupo Balanço da Gaita. 18 de setembro, Grupo Enio Medeiros. 19 de setembro, Thiago Heder e Fabiano Índio. Eu escutei esse nome. E 20 de setembro, Paulinho Mocelin. Olha só, rapaz! Que programação, hein? Tá aí, ó. Nossa Semana Farroupilha entrando em ação. Hoje começa Grupo Sandin. E o... Aliceu? Aliceu Costa. Tá mandando uma música do Grupo Sandin pra amiga Paula. Tá bom, Aliceu. Grande abraço aí pra ti.
2: A amiga Paula manda outro pra ele.
0: A amiga Paula tá mandando... outro abraço pra ti também, tá bom, Aliceu? Beleza, vamos curtir então Grupo Sandin.

Ok, bem, eu disse para vocês, hoje nós temos... Opa, errei. Hoje nós temos baile com o Sandin, tá? Tô convidando vocês aí. E falei toda a programação, tem baile todos os dias, shows todos os dias, tá? E amanhã tem bingo a benefício da Cíntia Elis, com música ao vivo com Santiago Castilhos e Lúcia Lima. E aí eles vão ter serviço de cantina e muitos prêmios, tá bom? 13 de setembro, então, a partir das 15 horas, Clube Hípico Los Potros. Los esperamos a todos. A união faz a força. Muito bem. Todo mundo convidado aí, então. Certo? Nós estamos lá dentro da Semana Farroupilha, né? Agora, dia 15, tem baile com o grupo Querência. E aí a Paula escolheu uma música pra nós aqui. Vamos por... Ah, entre um mate e outro. Beleza.

0: muito bem, muito bem. Tá embaladão o programa, rapaz. E qual é a temperatura?
1: 14 graus.
0: 14 graus, olha só. Mas eu tô tremendo, Palmeira.
2: Eu também.
0: 14 graus, mas nós estamos tremendo aqui. 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Maravilha! Deixamos. Agora vamos mudar um pouquinho, né? A Paula escolheu uma música lá pra nós, agora a gente vai de cúmbia. Beleza? Vamos de música.

beleza. 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O Caco tem programa amanhã, né? Às 3 horas. Aí, 2? 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Beleza! Vamos curtir a estampa do Rio Grande? Ah, eu adoro esta música! Vamos de música então!

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